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0: Informação neste sábado na Rádio Voz de Reguengos, o torneio de Santo António 3 para 3 realiza-se no próximo dia 10 de junho a partir das 10 horas no campo Básica Tarte, no Parque da Cidade de Reguengos de Monsaraz. A iniciativa organizada pelo Atlético Bombeiros Basketball é aberta aos escalões sub-15, sub-17 e séniores, masculinos e femininos. A participação é gratuita e as inscrições podem ser efetuadas via e-mail para atletico.monsaraz@sapo.pt ou através do contacto 966 348605. O evento conta com jogos de basquetebol, 3 para 3, música, animação e prémios para os vencedores, promovendo um ambiente desportivo e de convívio para toda a comunidade. O Centro de Meios Aéreos de Moura já tem instalado o helicóptero bombardeiro ligeiro que integra o dispositivo especial de combate a incêndios no Baixo Alentejo, encontrando-se atualmente no nível Charlie, ou seja, que está disponível de 1 a 30 de junho, com 278 operacionais, ou seja, mais 38 do que em 2025, 68 veículos, mais 18, 2 helicópteros e 2 aviões bombardeiros médios. Emanuel Moura e Miquel Carreira são os cabeças de cartaz da 22ª edição da Festa da Primavera, que acontece até ao dia de amanhã em Aguiar, no concelho de Viana do Alentejo, onde não faltam a sardinha assada e também a animação Noite Dentro. O certame, que é organizado pelo município de Viana do Alentejo, em parceria com a Junta de Freguesia de Aguiar, decorre no Jardim da Cooperativa e apresenta um programa diversificado que inclui música, desporto, jogos tradicionais, canto alentejano, marchas populares e dança. Em tempo de Santos Populares, as marchas da Junta de Freguesia de Alvito e de Freguesia
4: freguesia de Oriola juntam-se à festa e desfilam a partir das 18h30. Destaque também para a animação musical com Calma e Vento Sul e para a atuação do grupo de sevilhanas e flamenco Las Trianeiras da Associação Gata. Emanuel Moura sobe ao palco a partir das 22h30, neste sábado, seguido de Crazy Hours, organizado pela GAJA, com Kiss Kiss Bang Bang, que encerram o segundo dia de festa da primavera. Amanhã domingo, último dia do certame, e porque é tempo de santos populares e de sardinha assada na brasa, a Junta de Freguesia de Aguiar oferece uma sardinhada à população a partir das 13 horas. O convívio promete muita animação ao som do trio Alvoroço. À meia da tarde, a Junta de Freguesia de Aguiar promove ainda um torneio da malha e para os mais novos, o GAJA e a Junta de Freguesia organizam passeios de pôneis. Ainda destaca para o torneio de futsal Pais e Filhos, promovido pelo Futebol Formação do Grupo Coral e Desportivo de Aguiar, e a partir das 20h30 a animação musical regressa ao recinto com Cantarolando. A 22ª edição da Festa da Primavera encerra com o concerto de Micael Carreira, amanhã domingo, marcado para as 21h30. A quinta-feira de inspiração renascentista foi inaugurada ontem em Vila Viçosa, no Castelo. Decorre até amanhã, onde também vão acontecer recriações históricas, animação da época, artesanato, gastronomia e outras atividades inspiradas no período renascentista. Promovido pelo município de Vila Viçosa, o certame reúne cerca de 30 expositores, grupos de recriação histórica, animação de rua, música, espetáculos e espaços de restauração, num programa que se prolonga a partir de amanhã. Na abertura do evento, o presidente da Câmara Municipal de Vila Viçosa, Inácio Esperança, destacou a importância da iniciativa na promoção do património local e da história da vila. Durante a intervenção, o autarca defendeu o papel desempenhado por Vila Viçosa durante o período renascentista, associando o desenvolvimento da vila à presença da Casa de Bragança. Quanto ao tempo, neste sábado pode contar com um dia de céu pouco nublado, vento fraco, temperatura máxima de 33 graus. Logo à noite, a mínima desce aos 15 graus. Continuação de um bom sábado para si.
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5: Informação neste sábado na Rádio Voz de Reguengos, o torneio de Santo António 3 para 3 realiza-se no próximo dia 10 de junho a partir das 10 horas no campo Base Gatarte, no Parque da Cidade de Reguengos de Monsaraz. A iniciativa organizada pelo Atlético Bombeiros Basketball é aberta aos escalões sub-15, sub-17 e séniores, masculinos e femininos. A participação é gratuita e as inscrições podem ser efetuadas via e-mail para atletico.monsaraz@sapo.pt ou através do contacto 966-348-605. O evento conta com jogos de basquetebol, 3 para 3, música, animação e prémios para os vencedores, promovendo um ambiente desportivo e de convívio para toda a comunidade. O Centro de Meios Aéreos de Moura já tem instalado o helicóptero bombardeiro ligeiro que integra o dispositivo especial de combate a incêndios no Baixo Alentejo, encontrando-se atualmente no nível Charlie, ou seja, que está disponível de 1 a 30 de junho, com 278 operacionais, ou seja, mais 38 do que em 2025, 68 veículos, mais 18, 2 helicópteros e 2 aviões bombardeiros médios. Emanuel Moura e Miquel Carreira são os cabeças de cartaz da 22ª edição da Festa da Primavera, que acontece até ao dia de amanhã em Aguiar, no concelho de Viana do Alentejo, onde não faltam a sardinha assada e também a animação Noite Dentro. O certame, que é organizado pelo município de Viana do Alentejo, em parceria com a Junta de Freguesia de Aguiar, decorre no Jardim da Cooperativa e apresenta um programa diversificado que inclui música, desporto, jogos tradicionais, canto alentejano, marchas populares e dança. Em tempo de Santos Populares, as marchas da Junta de Freguesia de Alvito e da Freguesia de Oriola juntam-se à festa e desfilam a partir das 18h30. Destaque também para a animação musical com Calma e Vento Sul e para a atuação do grupo de sevilhanas e flamenco Las Trianeiras da Associação Gata. Emanuel Moura sobe ao palco a partir das 22h30 neste sábado, seguido de Crazy Hours, organizado pela GAJA, com Kiss Kiss Bang Bang, que encerram o segundo dia de festa da primavera. Amanhã domingo, último dia do certame, e porque é tempo de Santos Populares e de sardinha assada na brasa, a Junta de Freguesia de Aguiar oferece uma sardinhada à população a partir das 13 horas. O convívio promete muita animação ao som do trio Alvoroço. À meia da tarde, a Junta de Freguesia de Aguiar promove ainda um torneio da malha e para os mais novos, o GAJA e a Junta de Freguesia organizam passeios de póneis. Ainda destaca para o torneio de futsal Pais e Filhos, promovido pelo Futebol Formação do Grupo Coral e Desportivo da Guiar, e a partir das 20h30 a animação musical regressa ao recinto com Cantarolando. A 22ª edição da Festa da Primavera encerra com o concerto de Micael Carreira amanhã domingo, marcado para as 21h30. A quinta-feira de inspiração renascentista foi inaugurada ontem em Vila Viçosa, no Castelo. Decorre até amanhã, onde também vão acontecer recriações históricas, animação da época, artesanato, gastronomia e outras atividades inspiradas no período renascentista. Promovido pelo município de Vila Viçosa, o certame reúne cerca de 30 expositores, grupos de recriação histórica, animação de rua, música, espetáculos e espaços de restauração, num programa que se prolonga até o dia de amanhã. Na abertura do evento, o presidente da Câmara Municipal de Vila Viçosa, Inácio Esperança, destacou a importância da iniciativa na promoção do património local e da história da vila. Durante a intervenção, o autarca defendeu o papel desempenhado por Vila Viçosa durante o período renascentista, associando o desenvolvimento da vila à presença da Casa de Bragança. Quanto ao tempo, neste sábado pode contar com um dia de céu pouco nublado, vento fraco, temperatura máxima de 33 graus. Logo à noite, a mínima desce aos 15 graus. Continuação de um bom sábado para si.
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0: Sejam então muito bem-vindos ao Espaço Carmim, o espaço que é da responsabilidade da Cooperativa Agrícola de Reguengos de Monsaraz, no ar todas as sextas-feiras, reposição também aos sábados depois das 14 horas. 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Nas terras de Monsaraz e em torno da sua vila medieval faz-se vinho desde tempos imemoriais. Quando o povoado de Reguengos cresceu e se tornou sede do concelho, em meados do século XIX, a vinha transformou-se em desígnio estratégico para os seus habitantes. A partir de 1860 e ao longo da década seguinte, plantaram-se mais de 1 milhão de videiras. Em 1903, Reguengos já era considerada a região vinheteira mais rica do Alentejo. A Cooperativa Agrícola de Reguengos de Monsaraz, fundada em 1971 por 60 lavradores, surge como desenvolvimento natural desta economia vitivinícola única do Alentejo. Hoje tem cerca de 700 associados que, nas suas instalações, entregam uvas de 3 mil hectares de vinhas, sendo a maior adega do Alentejo e uma das maiores de Portugal. A Carmim expressa na sua essência a cultura, o trabalho, o saber, o sentir das pessoas que, ano após ano, lhe confiam as suas uvas. Os vinhos Carmim são produzidos e engarrafados exclusivamente a partir das uvas dos seus associados, surgindo assim em cana vindima vinhos brancos, rosados e tintos que traduzem o corpo e a alma da região. Por tudo isto, é apropriado afirmar que a Carmim e Reguengos são indissociáveis. A vinha e o vinho são criações humanas que não surgem espontaneamente. Os vinhos da Carmim nascem das mãos de quem cuida das vinhas, de quem colhe as uvas e as transporta para a adega, de quem as transforma em vinho, de quem o engarrafa, o embala e comercializa. São criações de uma equipa conhecedora, profissional, empenhada, que tem orgulho naquilo que faz e na marca que representa. Reguengos é a maior das 8 sub-regiões do Alentejo. Curiosamente, é também aquela onde a propriedade está mais dividida, com muitos pequenos e médios viticultores que, com as suas famílias, cuidam apaixonadamente dos vinhedos. O solo é pobre, mas profundo, pedregoso, formado, sobretudo por derivados de granito. E o clima é tipicamente continental, com invernos frios e verões quentes e secos. A sabedoria antiga diz que a videira que sofre é a que dá melhor vinho. Muitas das vinhas de Reguengos são de sequeiro, ou seja, não são regadas. As suas raízes penetram profundamente no solo em busca de água, absorvendo minerais e nutrientes que não existem à superfície. São vinhas resistentes ao clima e adaptadas às condições locais. Vinhas que reservam todas as suas energias para alimentar os cachos que produzem e assim fazer nascer grandes vinhos. Vivemos da terra onde crescem as videiras que originam os nossos vinhos. Cuidar dela é retribuir a sua generosidade. O clima quente limita doenças e reduz tratamentos. Os viticultores Carmim praticam a proteção integrada, gerindo os recursos naturais para uma agricultura sustentável. A casta faz parte com o clima, o solo, as pessoas, do conjunto de fatores que permitem a um vinho expressar o local onde nasceu. Os vinhos Carmim transmitem o território autêntico de Reguengos através de uma grande variedade de castas, desde as clássicas Trincadeira, Aragonês, Alicante Boucher, Antão Vazio ou Roupeiro, até às internacionais Cabernet Sauvignon e Saira, passando-se pelas bem portuguesas Touriga Nacional, Arinto e Gouveio. Cada uma cumpre o papel específico na afirmação de identidade do vinho e da região. 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
0: Pois bem, sejam então muito bem-vindos a mais uma edição do Psicologicamente Falando. Connosco já temos o doutor Rui Paixão, vem acompanhado da doutora Mafalda Deus e da doutora Rita Cavaco. Muito bom dia aos três, sejam bem-vindos.
3: Bom dia.
4: Olá, bom dia.
0: Cá estamos neste nosso espaço já tão habitual, não é?
4: Uhum. E hoje vamos falar sobre um dia que foi muito importante assinalar.
0: Ontem, não é? O Dia Mundial da Criança.
4: O Dia da Criança.
0: Sim.
4: A professora Rita vai falar sobre de onde é que surgiu, por onde é que começou esta comemoração ou assinalada esta data, e depois a colega Mafalda vai então introduzir aqui a temática. Eu já falei aqui muitas vezes sobre este tema e durante estes anos todos assinalámos aqui esta data, mas hoje vamos ouvir aqui numa perspectiva mais da psicologia educacional, que é a área de formação da Mafalda, e pronto, vamos aqui conversar um bocadinho sobre a importância do brincar no desenvolvimento das crianças. Passo a palavra.
3: Obrigada. Falar aqui um bocadinho, e era aquilo que nós estávamos a dizer, e o Rui comentou que já esteve muito tempo, ou já falou muitas vezes aqui, do Dia da Criança, mas eu acho que é um tema que nunca se esgota e, portanto, conseguimos sempre, ano após ano, falar do tema e acrescentar sempre algo novo. Eu prometo ser breve, porque normalmente estas coisas são aquilo que é um bocadinho mais maçador, digamos assim, mas o Dia da Criança surge aqui ligado a uma preocupação mundial. Isto porquê? Com os direitos, a proteção e o bem-estar das crianças. Quando é que isto tudo começou? Temos aqui duas origens históricas importantes a referir. Por exemplo, em 1925, na Conferência Mundial para o Bem-Estar da Criança, em Genebra, e também em 1954, aí já como recomendação da ONU. E agora, porque é que foi criado, né, um Dia Mundial de Criança? Temos aqui vários objetivos e eu acho que são muito fáceis de nós conseguirmos aqui perceber. Foi criado principalmente para defender os direitos das crianças, para garantir um acesso à educação e à saúde. Podemos promover aqui a igualdade, combater abusos, exploração de trabalho infantil. Sabemos que depois das grandes guerras mundiais, muitas crianças ficaram órfãs, sem alimentação e se calhar sem acesso à escola, o que despertou aqui a comunidade internacional para esse facto e, portanto, criar-se aqui este Dia Mundial da Criança. Dizer que o dia 1 de junho comemora-se em Portugal, comemora-se também em muitos outros países, mas não é um dia que é comemorado em todos os países. Há outros países que comemoram o dia da criança no outro dia, por exemplo, o Brasil, no dia 12 de outubro. Existe ainda também um dia que é o Dia Universal da Criança, e essa aí é a data oficial da ONU, que é o 20 de novembro.
4: Muito bem, agora vamos ouvir aqui a perspectiva psicológica do impacto do brincar e a importância que isto traz para o desenvolvimento das crianças.
5: Então, como o Rui já disse, o Dia da Criança liga-se muito naturalmente a vários temas centrais, tanto da psicologia do desenvolvimento como da educação. Mais do que uma data comemorativa, este dia é também uma oportunidade para refletirmos sobre a importância da infância e sobre a forma como as experiências vividas nesta fase têm influência no desenvolvimento humano. A psicologia ajuda-nos aqui precisamente a compreender melhor as necessidades das crianças e aquilo que é essencial para o seu bem-estar e também para o seu crescimento saudável. É importante refletir aqui um bocadinho sobre a ideia de que isto também se torna importante numa altura como é aqui o mês de maio, ou mais precisamente o final do mês de maio e o início do mês de junho, em que se fala tanto de avaliações, testes e também exames finais. Por exemplo, nesta altura do ano, muitos pais e crianças vivem com muito mais pressão dos testes e também dos exames finais. E aqui é claro que a escola é importante, mas também é importante aqui também lembrar que uma criança que esteja cansada, ansiosa ou sem tempo para brincar, dificilmente consegue aprender de forma saudável. Muitas vezes o foco aqui está apenas nos resultados escolares, mas o desenvolvimento infantil vai muito, muito além disso, e é um bocadinho aqui esta ideia que queremos passar hoje.
4: Que é através do brincar, e quando se diz brincar não quer dizer que seja coisas mais infantis, mesmo para os jovens adolescentes, o brincar tem outro significado, não é? É o jogar, é o poder ser criativo e ter espaço para desenvolver alguns hobbies, e haver este espaço para poder fazer aquilo que mais gostam e que lhes dá prazer, também faz com que haja uma melhor e mais capacidade cognitiva e que se desenvolva melhor. E também pode ajudar aqui na questão dos estudos, a ver aquele momento, porque se nós estivermos muitas horas seguidas a estudar e ainda fizermos uma pausa para fazer aquilo que gostamos, para, como se costuma dizer, para desanuviar um bocadinho, acaba também por prejudicar os estudos. Aqui o brincar também vai nesse sentido, no de ter espaço e tempo para fazer coisas que nos dêem prazer.
0: Pode ser, por exemplo, uma prática desportiva, não é? Um
4: sim,
0: desporto
4: sim,
0: qualquer,
4: sim,
0: não é?
4: Sim.
0: Muito bem.
3: Às vezes até basta uma caminhada.
4: Acho sim.
3: Poder, lá está, muitas horas no mesmo sítio, e nós falamos das crianças, mas nós próprios também notamos muito isso, não é? Se chegarmos ao fim do dia e estivermos sentadas 3, 4 horas, sem nos levantarmos ou podermos fazer uma pausa, mas quando dizemos uma pausa tem que ser uma pausa um bocadinho maior do que 10 minutos, não é? E eu acho que que sim, é importante também para nós, quanto mais para eles, não é?
4: Mas mesmo no local de trabalho, tem que haver momentos de pausa, sermos produtivos durante 4, 5 horas seguidas, sem fazer uma pequena pausa, seja de 5 ou 10 minutos, às vezes não, ajuda mesmo a que depois, quando se retoma, se venha com outro ânimo, faz-se ali aquele parênteses no que se está a fazer para depois se retomar com mais energia. É importante os adultos também terem este escape, vamos chamar assim, um escape, não só no contexto de trabalho, mas também quando se está em família. Por exemplo, os jogos de tabuleiro em família, que se está cada vez mais a perder, são muito importantes para estabelecer este, além de desenvolver a parte cognitiva, também permite uma relação
3: de
4: proximidade entre os elementos da família, o desenvolvimento social e emocional. Portanto, o brincar não se pode. Quando se fala em brincar, pensamos logo em crianças pequeninas que estão a fazer os legos e os puzzles, mas o brincar vai muito para além disso, até à fase adulta e até mesmo à fase mais dos idosos, que nós vimos que as atividades de estimulação cognitiva para idosos, que se fazem muitas vezes, ou que se deveriam fazer mais vezes ainda, passa muito também por estes jogos e por este brincar, e percebe-se porquê, porque é através dessas atividades que se estimula e que se desenvolve e que se adia, no caso dos idosos, a perda de capacidades. Mas já nos estamos aqui a desviar um bocadinho do que a Mafalda queria dizer.
5: Sim, voltando aqui à faixa etária das crianças, como o Rui já tinha dito também, muitas vezes pensamos que brincar é apenas diversão, mas na realidade brincar é uma das atividades com mais importância e mais valor na infância. É através destas brincadeiras que crianças conseguem explorar o mundo que as rodeia, experimentar diferentes papéis sociais, aprender regras, desenvolver capacidades de comunicação e também de resolução de problemas. O brincar também ajuda a criança a lidar com emoções, medos, frustrações e inseguranças de forma mais natural. Quando uma criança brinca, também está simultaneamente a desenvolver as competências cognitivas, emocionais, sociais e motoras. Ou seja, que brincar não é perder tempo, é sim uma parte essencial do crescimento e de um desenvolvimento saudável. Dar aqui um exemplo: quando, por exemplo, crianças brincam às lojas, aos médicos, aos professores, não estão apenas só a divertir-se, no fundo também estão a aprender a comunicar, a imaginar situações, a resolver problemas e até a compreender um bocadinho aqui melhor o mundo dos adultos, mal comparando. Ou até uma simples brincadeira no parque ou no jardim também ajuda aqui a desenvolver competências sociais, porque quando uma criança aprende a esperar pela sua vez, a partilhar, e é quando uma criança aqui também aprende a partilhar e a lidar com pequenas frustrações, por exemplo, ter que estar na fila para andar em X brinquedo, pronto, é um dos exemplos. Uhum. Outro tema aqui importante neste dia da criança são também as atividades lúdicas, como falámos também aqui há bocado, através dos jogos, da música, do desenho, do teatro e da dança, ou até de contar, por exemplo, uma história. Estamos aqui a estimular mais a curiosidade das crianças, a imaginação e também a sua participação ativa. A psicologia vem aqui então demonstrar que as aprendizagens feitas desta forma lúdica tendem a ser mais significativas, porque acabam por envolver emoção, motivação e também a interação da própria criança.
4: Isso, só a dar aqui mais chega. Ontem tivemos numa edição que o nosso projeto tem, que é o Edu Coffee, que se realizou na escola secundária Conde Monsaraz, e sob o tema das artes. A Mafalda falou agora aqui da questão da música, da pintura, através das artes, e ontem falámos também sobre estas questões. Às vezes é a forma mais eficaz de conseguirmos não só chegar às crianças e aos jovens, como também deles se exprimirem. E ontem uma professora que estava nesse grupo até deu-se exemplo, enquanto professora de escola primária, que às vezes é mais fácil ensinar e permitir que as crianças cheguem ao conteúdo que é necessário através do desenho, da pintura, da música, e estas atividades lúdicas não devem, e também se falou sobre isso ontem, não devem parar. Parece que quando se passa para o quinto ano, as crianças deixam de ser crianças. E também tivemos a questão ontem da comemoração do dia da criança. Parece que só até o quarto ano é que são crianças, e quando passam para o quinto deixam de ser criança. Nós também fizemos questão de quebrar um bocadinho isso e fizemos uma atividade na escola básica António Geão, mais conhecida pela Escola Amarela, que foi pintado, ou está a ser pintado, não está ainda concluído, pois não. Ainda não ficou concluído, do mural, em que foi permitido também às crianças e aos adolescentes que estão nessa escola participarem, e houve uma adesão muito grande. Isto para ir de encontro a esta questão das artes. E achei muito curiosa a participação, todos queriam participar, todos queriam pegar no pincel e dar o seu contributo, manifestar a sua vontade em colaborar na atividade. Sim, continua a falar.
5: Aqui, através destas atividades, também sabemos que é possível desenvolver competências fundamentais nas crianças, como a concentração, a memória, a criatividade e a cooperação. Aqui, quando a aprendizagem, como a professora que estava presente ontem na nossa edição do EduCoffee referiu, acontece de forma positiva e envolvente, a criança sente-se muito mais motivada, mais confiante e também mais disponível para aprender. Falar da infância também é falar aqui de criatividade. Esta é uma fase privilegiada para imaginar, inventar, experimentar e descobrir novas formas de ver o mundo. E por isso é tão importante que as crianças cresçam em ambientes seguros e estimulantes, onde possam sim expressar as suas ideias, fazer perguntas e explorar livremente a sua imaginação. Estimular a criatividade desde cedo ajuda aqui no desenvolvimento da autoestima, da autonomia e da confiança, e além disto contribui também para uma flexibilidade de pensamento e para a capacidade de adaptação perante diversos desafios que poderão ter ao longo da sua vida. Hoje em dia sabemos que muitas crianças têm horários aqui muito preenchidos, como já abordámos aqui num programa anterior, cheios de atividades e também de tempos de ecrãs. Mas momentos simples como desenhar, construir jogos ou brincar ou faz de conta continuam também aqui a ser aspectos fundamentais para estimular esta criatividade que hoje em dia já vai faltando um bocadinho.
4: Às vezes quem nos está a ouvir pode pensar mas como é que nós podemos introduzir isso no nosso dia-a-dia, na nossa casa? Porque isto não pode ser só responsabilidade da escola, ou promover a criatividade e a capacidade de se exprimirem. Isto também parte daquilo que há disponível em casa e do ambiente que se cria e daquilo que os pais proporcionam aos filhos para que eles desenvolvam estas capacidades. Pode parecer que é apenas um exemplo muito simples, mas a longo prazo pode ter algum impacto. Só o facto de, à noite, antes de ir para a cama, ler, quando ainda não sabem ler, os pais lerem uma história, ou quando já sabem ler, serem eles próprios a ler a história em voz alta para os pais e para os irmãos, já está aqui a estimular. Isto também é brincar. O ler uma história, mesmo que seja das crianças mais pequenas, às vezes, mesmo os que não sabem ainda ler aqueles livros que são só de imagem, a capacidade criativa que se desenvolve com essa pequena atividade, isto é só um exemplo muito simples, a criança vê a imagem, conta uma história a partir daquilo que está a ver. No nosso cérebro, no cérebro daquela criança, está a criar-se conexões que de outra forma não se criariam. Ela está a associar aquela imagem a uma história que está a crescer dentro de...
0: Acaba por viver mesmo essa história, não é?
4: Isto é só um exemplo. Quem diz ler pode ser o construir Legos, o fazer puzzles, o haver disponível em casa um bloco de folhas brancas com lápis para poderem arriscar e desenhar, mesmo para os adolescentes, haver essa possibilidade de exprimirem através de desenhos ou ouvir música, para evitar um bocadinho o excessivo uso dos ecrãs, que é tão preocupante nos dias que correm, mas haver ali à disposição outras coisas, outras atividades que... Para que possam complementar e beneficiar aqui estas questões do desenvolvimento cognitivo e não bloquear com o scroll nos ecrãs, que acaba por bloquear, e já cada vez mais estudos comprovam isso, que fazer scroll no telemóvel acaba por atrofiar outras capacidades cognitivas que nós até já tínhamos desenvolvido e acabam por ficar prejudicadas, pronto. Não sei se tens aí mais alguma coisa. Sim?
5: Sim, sim. O Dia da Criança também nos levou aqui a refletir um bocadinho sobre o desenvolvimento emocional. Hoje já sabemos e estamos muito mais alertas para que as emoções têm também um papel fundamental no crescimento infantil. Durante a infância, as experiências emocionais influenciam profundamente a formação da personalidade e a forma como a criança aprende a relacionar-se consigo própria e também com os outros. E por isto mesmo é essencial que a criança se sinta ouvida, compreendida e valorizada através de relações afetivas seguras, especialmente com a família, professores ou até outras figuras de referência para a criança, ajudam também a construir uma segurança emocional e autoestima. Aprender a reconhecer e expressar emoções nesta fase é essencial para um equilíbrio psicológico e também para a criação de relações saudáveis no futuro. Dar aqui um exemplo rápido. Quando uma criança por vezes diz que não quer ir à escola e os adultos acabam por achar que é apenas uma birra. Muitas vezes por trás desse comportamento podem existir ansiedade, medo ou até dificuldade em lidar com alguma situação que esteja a acontecer. E aqui é muito importante que a criança consiga e saiba expressar as emoções que sente no momento. Outro aspecto muito importante é também a socialização, que no contacto com outras crianças desenvolvem-se aqui competências sociais fundamentais, como a empatia, a partilha e a cooperação e também a resolução de conflitos. Sabemos que as brincadeiras em grupo também são importantes neste sentido, pois ajudam a criança a compreender regras, limites e até formas de convivência, preparando-os assim para saber estar na sociedade. Por exemplo, aqui, só dar aqui um pequeno exemplo, em pequenas situações do dia-a-dia, como brincar no intervalo, jogar futebol ou decidir quem é que vai primeiro numa brincadeira, como aquela que eu dava há bocado do escorrega, de saber esperar, aqui as crianças aprendem um bocadinho a negociar, a cooperar e a saber respeitar o outro.
4: Sim, ia só dizer que às vezes na nossa prática profissional da psicologia, mesmo os professores também detectam quando isso acontece, quando uma criança não passou pela creche e pela socialização com outras crianças desde muito cedo, às vezes quando chegam à escola primária têm muita dificuldade de se relacionar com os outros e de brincar e de interagir com os outros, porque não teve esse desenvolvimento anterior, só para ir aqui de acordo com aquilo que a Mafalda estava a dizer, a Suécia chega, que também é importante as crianças começarem desde muito cedo a socializar,
5: sim,
4: brincar e interagir uns com os outros, que isso depois manifesta-se quando forem mais crescidos, essa dificuldade depois de criar relação e de comunicar, às vezes até tem dificuldade em comunicar e em estabelecer relação com outras pessoas, parte um bocadinho aqui dessa falta que existiu quando eram mais pequeninos.
3: Podemos, por exemplo, também só e ontem também falamos no nosso Educoffee, porque tínhamos professores de vários ciclos, né? E falou-se no regime de monodocência que existe tanto no pré-escolar como no primeiro ciclo. E falava-se disso mesmo, ou seja, da relação que eles conseguem estabelecer com o professor de primeiro ciclo, que era aquilo que a Mafalda há pouco falava, né? Ou seja, eles sentem-se muito à vontade, junto da família, dos pais, dos avós, dos primos, e isso acontece, mas depois chegam à escola e sentem também esse apoio por parte do professor, porque o professor está com eles desde as 9 da manhã até às 3h30, portanto, eles estão sempre com aquele professor, o laço que se estabelece é muito diferente e muito mais próximo do que, por exemplo, lá está, quando chegamos a um segundo ciclo em que nós temos 90 minutos de português com o professor, depois temos mais 90 minutos de matemática com o professor e chegamos a ter 10, 12 professores para uma mesma turma. E portanto também é muito importante que eles, desde pequenos e assim que chegam à escola, portanto falamos de um jardim de infância e de um primeiro ciclo, possam ser acolhidos por aquela figura, não é? Que é quase como a figura materna, digamos assim, porque também passam muito tempo com ela e partilham todos esses medos, ansiedades que a Mafalda falava. E portanto é também muito importante esse vínculo, possam ser acolhidos por aquela figura, não é? Que é quase como a figura materna, digamos assim, porque também passam muito tempo com ela e partilham todos esses medos, ansiedades

0: ou seja, compreendem-se quase com o olhar, né? Ou seja, é muito tempo que eles estão juntos, e portanto também, neste caso, a autonomia ou a ansiedade ou algo que às vezes pode acontecer torna-se muito melhor, muito menor, não é? Ou seja, sentem-se bem na escola porque já está, conhecem os colegas e também conhecem o professor.
1: Sim, só para complementar isto que a Rita acabou de dizer, eu posso dizer que a minha professora de primeiro ciclo foi a professora que mais me marcou na vida e por qual tinha mais carinho. E aqui, só mesmo para terminar, esta data relembra-nos também a importância da valorização da saúde mental infantil e também dos direitos da criança. É aqui importante garantir que há tempo para brincar, garantir o acesso à educação, o apoio emocional e também garantir ambientes seguros. E são aspectos essenciais como estes que contribuem para o desenvolvimento, para um desenvolvimento equilibrado. E aqui, no fundo, celebrar o Dia da Criança é muito mais do que oferecer presentes, ou organizar atividades, ainda que também seja, importante, mas é lembrar que todas as crianças têm estes direitos, ao estar de brincar, de serem ouvidas, e de se sentirem seguras e poderem crescer num ambiente saudável, feliz e também emocionalmente equilibrado. Muitas vezes, aquilo que uma criança mais se lembra não é apenas do brinquedo mais caro, mas sim do tempo que alguém teve para brincar com ela, ouvi-la ou simplesmente estar presente.
2: Muito bem, agora, doutora Rita.
0: Então, eu acho que antes de terminarmos, e aqui lá está, eu se calhar vou puxar aqui um bocadinho também a minha veia de professora, e aquilo que aqui está, obviamente, pode até às vezes parecer um clichê, digamos assim, mas acho que nunca é demais relembrar. E aquilo tudo que falámos aqui, é verdade que eles passam muito tempo na escola, ou a maior parte do dia eles passam na escola, mas depois, ao final do dia e no fim de semana, eu acho que é muito importante que eles possam desenvolver atividades em família. E quando falamos de desenvolver atividades em família, obviamente não tem que ser um dia inteiro de atividades, como é óbvio, mas lá está, criar aqui alguns momentos em que se possa estar em família e que só se pense ou que se esteja a 100% ali. Portanto, sem todas as outras preocupações que temos que fazer e que infelizmente o mundo nos obriga, mas enquanto ali estivermos, que estejamos mesmo ali a 100% e eles próprios também vão ficar e vão perceber isso. Vou dar aqui uns exemplos, e o Rui já falou aqui nos jogos de tabuleiro, eu acho que é muito importante e portanto conseguimos reunir a família à volta da mesa e eu acho que é importante, mas por exemplo, e falamos também muito aqui das artes, por que não fazer um karaoke em família? Obviamente ali nós não vamos esquecer, tentar perceber quem é que canta melhor ou não, e se calhar, obviamente, até podemos ter essa, ou seja,
2: Sim.
0: podemos tentar perceber
2: Há
0: quem.
2: famílias em que existem pessoas que cantam e gostam de cantar, ou pais que, quando eram jovens, que pertenceram a algum grupo. Sim, há famílias em que o cantar
0: Está muito
2: tá,
0: presente,
2: sim,
0: não
2: está
0: é?
2: presente, sim.
0: Pronto, podemos criar aqui também uma competição saudável, não era? Essa é o início, mas até podemos até aqui criar e tentar perceber, lá está, poder fazer um karaoke em família, poder. E eu acho que também era muito, muito importante. Por exemplo, nós sabemos quando eles são mais pequenos e tudo, ou seja, ali trabalhar a motricidade fina e todas essas questões também são muito importantes. E eles têm muita curiosidade, porque a maior parte das vezes vem a avó, vem a mãe na cozinha e eles gostam sempre muito de ajudar. Por que não fazer pizzas com eles? Por que não fazer hambúrgueres? Por que não fazer um bolo? Ou seja, e deixar mesmo que eles próprios possam partir o ovo. Obviamente a cozinha no final não vai ficar muito arrumada, é certo. Mas ainda assim eu acho que é uma boa partilha, e portanto deixar que eles possam experienciar.
2: Sim, se for pontualmente, não faz mal nenhum a cozinha ficar suja nesse dia, no fim de
0: Pois, não
2: semana.
0: é? Portanto,
2: Sim.
0: eu acho que é importante. Depois, por exemplo, e estamos a falar em atividades em casa, mas depois, e agora já temos muito bom tempo, aliás, muito, muito bom tempo, acho que entretanto vai descer ali um bocadinho as temperaturas, mas temos tido muito calor, e por que não fazer um piquenique no parque? Acho que é importante vir até ao parque, trazer uma mantinha, não precisamos de preparar grandes coisas, umas coisas básicas, mas virmos até aqui ao parque, desfrutar da natureza, e eu acho que é importante, um passeio de bicicleta, porque também cada vez mais nos conseguimos a perceber que os miúdos estão muito sedentários e o saber andar de bicicleta. Quer dizer, eu falo por mim, eu na minha altura nós andávamos de bicicleta e fazíamos muitos passeios. Hoje em dia os próprios miúdos dizem que não sabem andar de bicicleta, né? E nós ficamos naquela, como é que
2: Sim,
0: eles não
2: sim.
0: sabem andar de bicicleta, né?
2: Já nos aconteceu em contexto de sala de aula ver miúdos que levantaram o dedo a dizer que não sabiam andar de
0: E o
2: bicicleta.
0: bom que era, não
2: É,
0: é?
2: sim.
0: E eu acho que isso infelizmente está-se a perder. Eu acho que nós podemos dar aqui dar esta volta. E depois então falar da caminhada, porque não passear aqui pela nossa cidade, levá-los a sítios em que às vezes eles não vão.

0: vivem aqui, mas podem não conhecer algumas coisas, e portanto, acho que logo desde pequeninos também fomentar aqui este gosto pelo nosso concelho e tão rico que ele é, também acho que era importante. Depois, por que não também fazer uma sessão fotográfica, tirar umas fotografias ao pai e à mãe, ao familiar, depois, entretanto, ver ali como é que as fotografias ficaram. Eu tenho um problema, eu nunca gosto de ver as fotografias, portanto, aqui para mim isto não era um bom exemplo, lá está. Mas, por exemplo, eu acho que era bom aí, depois, daqui a um tempo, ver, olha, estivemos aqui, estivemos. Portanto, todas essas memórias, lá está, criar memórias, é mesmo muito,
1: Hoje em
0: muito
1: dia já não
0: importante.
1: se imprime as fotografias, fica tudo no telemóvel, no, nos dispositivos, não é?
0: Certo, é isso.
1: Era importante transformar aquilo em algo físico, palpável e guardar-se
0: Era
1: num sítio,
0: importante.
1: não é?
0: Agora, nas nossas alturas, agora há também, e até mais acessíveis, que eu por acaso estive a ver, que são aquelas. Imprime é preto e branco, ou seja, são aquelas máquinas que tu
1: Sim, sai
0: agora.
1: logo.
0: Que sai logo, né? Ou seja, antes tu tinhas que abanar,
1: Sim, sim,
0: lembras-te
1: sim.
0: daquelas famosas, daquela marca famosa de máquinas fotográficas, mas agora existem umas que até são relativamente baratas,
1: O
0: digamos
1: rolo
0: assim,
1: é
0: né?
1: tipo do multibanco, sai assim
0: Exatamente, e
1: no
0: tu
1: rolinho,
0: tiras a
1: sim.
0: fotografia, ela sai logo, sai a preto e branco, lá está, como se fosse um talãozinho, mas
1: Sim.
0: ainda assim acho que também é uma boa recordação e poderes tirar fotografias dos sítios onde vais e depois poderes recordar. Portanto, são aqui só umas pequenas sugestões, mas que eu acho que fazem toda a diferença. E o facto deles se sentirem envolvidos, de poderem participar e perceberem que durante aquele tempo o mundo parou e só eles é que interessam, acho que faz toda a diferença.
1: Portanto, é cada vez mais importante promover momentos em família.
2: Ainda aí a Rita não quis dizer, mas eu estou a olhar para o papel que ela traz.
0: Ah, assim,
2: E ia
0: ok.
2: pegar numa coisa que ela tem ali escrita, que é o plantar flores
0: Pronto, é
2: e
0: só
2: mexer
0: flores.
2: na terra. Não, mas levar isto aqui para a parte da psicologia, porque há também estudos que comprovam que o mexer na terra tem um efeito, sim.
1: É importante isto que o Dr. Rui está a dizer, porque dá-me a sensação que muitos miúdos hoje em dia não sabem a textura que a terra tem, não é? Não
2: Mexer na
1: sabem.
2: terra, mas o próprio mexer
1: Mexer
2: na
1: na
2: terra,
1: terra.
2: acho que aquilo que eu li uma vez é que existem componentes físicos ou químicos ou o que é que seja na terra que a nossa pele absorve e aquilo tem um efeito acalmante mesmo para o nosso organismo. Mexer na terra. Isso é um exemplo que a Rita tinha aqui na lista, mas que não falou, mas eu estava a olhar e estava à espera que ela
0: Não
2: dissesse para pegar
0: deixaste.
2: nisto. Então, como ela não disse, olha, digo eu.
0: Certo.
2: Às vezes tem plantas em casa dentro de um vaso e vão ver a raiz já está a ocupar o espaço todo. Deixar que sejam as crianças a tirar a planta do vaso, tirar ali o excesso de raízes que têm, voltar a pôr terra no vaso e pôr outra vez. Quem tem um canteiro, arrancar as ervinhas, deixar que sejam eles
0: Ou próprio
2: a
0: facto de
2: fazer.
0: regar, né?
2: Sim,
0: Por exemplo,
2: sim, sim. Ou
0: diariamente, ou
2: perceber o
0: seja onde
2: cuidado, a
0: for, eles
2: importância de cuidar, a
0: essa responsabilidade.
2: responsabilidade, exatamente isso. Pronto, são sugestões que ficam e que espero que quem está a ouvir que as aproveite. E às vezes pensam assim, mas vamos fazer o que é de diferente? O que é que vamos fazer este fim de semana? Ou o que é que vamos fazer neste final de tarde? E se calhar até perguntar aos filhos o que é que eles gostam de fazer, ou quem já sabe. Que é importante nós sabermos quais são os gostos dos nossos filhos. Há pais que dizem assim, mas ele não gosta de fazer nada, é porque não está atento. Há coisas que eles gostam de fazer, e temos que estar atentos a isso e tentar, motivá-los, a pegar nisso. E não sei só, e há bocado também falávamos aqui das atividades extracurriculares, e sei que já foi um tema que abordámos aqui. Às vezes os pais quase que os obrigam a fazer uma atividade sem eles gostarem, e ontem falávamos disso naquela atividade do Coffee, que uma mãe deu exemplo de que inscreveu o filho na música e pronto, felizmente que ele teve a força de dizer que não gosta e que não queria, porque há muitos que vão porque os pais querem que eles vão e não têm coragem de decepcionar ou de dizer que não é isto que eu gosto é de outra coisa. É importante nós estarmos atentos àquilo que eles realmente gostam e dar-lhe possibilidade de desenvolverem na área que lhes dá mais prazer. Penso que já dissemos tudo e só fechar aqui com três ou quatro tópicos para ficarem, que a importância do brincar e reforçar aqui que o brincar não é só o divertir. Enquanto as crianças estão nesta, crianças e jovens, estão nestas atividades lúdicas, elas aprendem a gerir as emoções, compreendem melhor a realidade porque estão a interagir com o meio, melhoram as relações sociais quando estão a fazê-lo com outras crianças ou mesmo com adultos. promove a autonomia, portanto ganham mais autonomia, desenvolvem a coordenação motora. Há muitos miúdos hoje em dia que só sabem mexer o polegar para fazer scroll e é importante saberem mexer as outras partes do corpo. E por último, que estimula as capacidades cognitivas. Está mais que provado que é através de atividades lúdicas que se desenvolvem estas capacidades, não só das crianças, mas também dos adultos e dos idosos. E pronto, disse tudo. A Rita tem de dizer aqui a frase final para fechar.
1: Vamos lá então.
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1: Muito bem, estamos conversados por esta semana. Sim. Voltamos em breve, não é verdade?
2: Sim.
1: Espero então que possam ter a continuação de uma boa semana de trabalho e obrigado pela vossa presença uma vez mais. Um bom dia.
2: Obrigado.
0: Obrigada.
1: Muito obrigado.
2: Bom dia.
1: E assim terminamos o Psicologicamente Falando na Voz de Reguengos.
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0: Informação neste sábado na Rádio Voz de Reguengos, o torneio de Santo António 3 para 3 realiza-se no próximo dia 10 de junho a partir das 10 horas no campo Base Gatarte, no Parque da Cidade de Reguengos de Monsaraz. A iniciativa organizada pelo Atlético Bombeiros Basketball é aberta aos escalões sub-15, sub-17 e séniores, masculinos e femininos. A participação é gratuita e as inscrições podem ser efetuadas via e-mail para atletico.monsaraz@sapo.pt ou através do contacto 966-348-605. O evento conta com jogos de basquetebol, 3 para 3, música, animação e prémios para os vencedores, promovendo um ambiente desportivo e de convívio para toda a comunidade. O Centro de Meios Aéreos de Moura já tem instalado o helicóptero bombardeiro ligeiro que integra o dispositivo especial de combate a incêndios no Baixo Alentejo, encontrando-se atualmente no nível Charlie, ou seja, que está disponível de 1 a 30 de junho, com 278 operacionais, ou seja, mais 38 do que em 2025, 68 veículos, mais 18, 2 helicópteros e 2 aviões bombardeiros médios.
4: Emanuel Moura e Miquel Carreira são os cabeças de cartaz da 22ª edição da Festa da Primavera, que acontece até ao dia de amanhã em Aguiar, no concelho de Viana do Alentejo, onde não faltam a sardinha assada e também a animação Noite Dentro. O certame, que é organizado pelo município de Viana do Alentejo, em parceria com a Junta de Freguesia de Aguiar, decorre no Jardim da Cooperativa e apresenta um programa diversificado que inclui música, desporto, jogos tradicionais, canto alentejano, marchas populares e dança. Em tempo de Santos Populares, as marchas da Junta de Freguesia de Alvito e da Freguesia de Oriola juntam-se à festa e desfilam a partir das 18h30. Destaque também para a animação musical com Calma e Vento Sul e para a atuação do grupo de sevilhanas e flamenco Las Trianeiras, da Associação Gata. Emanuel Moura sobe ao palco a partir das 22h30, neste sábado, seguido de Crazy Hours, organizado pela GAJA, com Kiss Kiss Bang Bang, que encerram o segundo dia de festa da primavera. Amanhã domingo, último dia do certame, e porque é tempo de Santos Populares e de sardinha assada na brasa, a Junta de Freguesia de Aguiar oferece uma sardinhada à população a partir das 13 horas. O convívio promete muita animação ao som do trio Alvoroço. À meia da tarde, a Junta de Freguesia de Aguiar promove ainda um torneio da malha, e para os mais novos, o GAJA e a Junta de Freguesia organizam passeios de póneis. Ainda destaca para o torneio de futsal Pais e Filhos, promovido pelo Futebol Formação do Grupo Coral e Desportivo da Guiar, e a partir das 20h30, a animação musical regressa ao recinto com Cantarolando. A 22ª edição da Festa da Primavera encerra com o concerto de Micael Carreira, amanhã domingo, marcado para as 21h30. A quinta-feira de inspiração renascentista foi inaugurada ontem em Vila Viçosa, no Castelo. Decorre até amanhã, onde também vão acontecer recriações históricas, animação da época, artesanato, gastronomia e outras atividades inspiradas no período renascentista. Promovido pelo município de Vila Viçosa, o certame reúne cerca de 30 expositores, grupos de recriação histórica, animação de rua, música, espetáculos e espaços de restauração, num programa que se prolonga até o dia de amanhã. Na abertura do evento, o presidente da Câmara Municipal de Vila Viçosa, Inácio Esperança, destacou a importância da iniciativa na promoção do património local e da história da vila. Durante a intervenção, o autarca defendeu o papel desempenhado por Vila Viçosa durante o período renascentista, associando o desenvolvimento da vila à presença da Casa de Bragança. Quanto ao tempo, neste sábado pode contar com um dia de céu pouco nublado, vento fraco, temperatura máxima de 33 graus. Logo à noite, a mínima 10 aos 15 graus. Continuação de um bom sábado para si.
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1: Bom dia.
2: Bom dia, Lola.

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0: Sejam então todos muito bem-vindos a esta 18ª emissão de mais uma conversa séria. Hoje vamos ter aqui os Reguengos Afición. E já temos connosco quem que nos representa em Reguengos nesta associação. O David, certo?
1: Correto.
0: Olá, David?
1: Sim, sim.
0: Muito bem. Penso que o som esteja um pouquinho baixo, mas nós já vamos tentar resolver esse problema. Quem são os Reguengos Afición?
1: Antes de mais, boa tarde a todos. Boa tarde a todos os reguenguenses. Nós somos 5 amigos, 5 ex-forcados do grupo Forcados Amadores de Mascarás. Luís Falcato, David Feijão, Ricardo Massano, Luís Rodrigues e eu, David Silva. Como tinha dito, somos 5 amigos que há cerca de um ano e meio atrás, no início do ano 2025, resolvemos criar uma associação sem fins lucrativos chamada Reguengos Afición, e que nos candidatámos. Na altura foi aberto o concurso de exploração que há para a Praça José Mestre Batista. Criámos esta associação com o intuito exclusivo de voltar a revitalizar, ao fim e ao cabo, a Praça José Mestre Batista. Conseguimos ganhar o concurso, embora
0: não foi fácil, houve luta
1: que o fizemos, e nesse sentido somos agora a entidade gestora aqui deste nosso património, deste nosso edifício, que é a Praça Torres José Mestre Batista.
0: Muito bem, não foi fácil essa concessão, houve luta. O que é que esteve em causa?
1: Desculpa, não percebi.
0: Não foi fácil a atribuição da concessão a vocês, houve luta por outros interessados.
1: Eu peço desculpa, mas estou com muita dificuldade em ouvir. Peço desculpa.
0: Ok, vamos tentar ver se o som chega aí de uma outra forma mais explícito. Nós aqui estamos a ouvir, também talvez um pouco baixo. Vamos tentar perceber porquê, o que é que está a acontecer aqui. Esperamos que o nosso técnico consiga resolver o assunto. Melhor agora ou igual?
1: Sim, sim, diga.
0: Melhor agora.
1: Vamos experimentar.
0: Sim, exatamente. Estava eu a questionar sobre a dificuldade que vocês tiveram em ficarem com a concessão da praça, porque havia outros interessados, muito interessados em querer ficar com o destino da praça. Não foi fácil.
1: Sim, é verdade. Na altura foram efetuadas 5 candidaturas, a contar com a nossa. Nós éramos os únicos. Não nos intitulamos como empresários taurinos, mas o único projeto que não derivava de pessoas ligadas ao setor, ou que não estavam
0: já com experiência,
1: ligadas ao mundo empresarial, exatamente, com experiência. O que nos movia era simplesmente o nosso amor por esta praça. Estávamos ligados à tauromaquia, claro, por amor também a esta cultura e pelo facto de termos sido forcados do grupo Forcados Amadores de Monsaraz. Na altura, de facto, criou-se aqui um bocadinho um grande celeuma relativo à nossa candidatura, porque não foi muito bem aceito por quem...
0: Porque já andava nestas coisas há muito tempo.
1: Foram, sim, exatamente. Foram águas passadas.
0: E como é, o que é que prevaleceu para vocês ficarem os vencedores dessa concessão? Qual foi a vossa moeda de troca?
1: De facto, a Santa Casa da Misericórdia, na altura, elaborou um caderno de encargos que se dividia, e a grande majoração era e incidia nas benfeitorias a efetuar na praça, além do projeto aromático, claro, a ser feito. Nós, na altura, conseguimos desenvolver um conjunto de benfeitorias que acreditamos que, devido à qualidade das benfeitorias apresentadas em projeto, conseguimos ter uma majoração superior aos restantes candidatos, e nunca é demais realçar que as candidaturas foram auditadas por um júri externo à mesa de provedoria da Santa Casa, que avaliou de forma independente as 5 candidaturas existentes, e a nossa foi a que teve uma maior majoração, e nesse sentido, uma maior pontuação, e nesse sentido, de facto, conseguimos ganhar. Sabíamos que era um caminho muito longo e difícil, porque a praça estava, na altura em que iniciamos os trabalhos, no início de 2025, completamente interdita para que pudesse dar espetáculos. Portanto, este é um edifício que tem que estar, para que as pessoas possam perceber, tem que estar licenciado do ponto de vista cultural para que possa receber espetáculo. E quando falamos de espetáculo, não é só do ponto de vista de tauromaquia, não. Isto é um edifício que tem que estar classificado e inspecionado quanto a qualquer espetáculo, seja tauromáquico ou não tauromáquico, a ser desenvolvido ali dentro. E nesse sentido, foi uma grande dificuldade quando pegámos na praça, porque de facto estava a necessitar de muita benfeitoria do ponto de vista funcional e do ponto de vista estético. Do ponto de vista estético, estava aos olhos de toda a gente o grau de teorização que de facto a praça se encontrava, mas do ponto de vista funcional ainda era mais gritante o que era necessário à praça.
0: Portanto,
1: nós metemos as mãos.
0: Portanto, a Santa Casa da Misericórdia, que é a proprietária do espaço, diga-se de passagem, quer do edifício, quer do parque de estacionamento circundante, território da pertença da Santa Casa da Misericórdia, o que queria na concessão, para além, naturalmente, dos espetáculos que lá se pudessem promover, era a remodelação e a reconstrução, a recuperação de todo o edifício da praça. É isso que conseguimos perceber da vossa vitória.
1: Exatamente. Portanto, os encargos explícitos neste caderno lançado pela Santa Casa não tinha qualquer valorização do ponto de vista monetário. Isto porquê? Porque chegou a um ponto, achamos nós, pelo entender da Santa Casa, que o edifício se encontrava de tal forma degradado que não era possível que nos furasse a pagar uma renda, porque não era possível ser explorado nas condições em que se encontrava. Então, os requisitos era, de facto, uma avaliação sobre as benfeitorias e também a qualidade dos programas tauromáquicos apresentados. E nesse sentido, nós de facto tínhamos um caderno de encargos com mais, uma proposta de exploração com mais de 80 páginas, em que escrevíamos de forma minuciosa tudo o que nos propusemos a fazer na praça. Conseguimos cumprir com todas as benfeitorias que nos propusemos e conseguimos fazê-lo de uma forma bastante atempada, uma vez que conseguimos fazê-los em período muito, muito anterior à data limite que nos propusemos a fazer. Inclusive conseguimos realizar mais benfeitorias de livre e espontânea vontade que a nossa associação propôs a fazer, além dos que estavam contratados e assinados quando do momento e que assinámos o contrato para a exploração da praça.
0: David, recuperar um monumento como a Praça de Touros de Reguengos custa muitos milhares de euros.
1: Certo.
0: Enquanto é que essa vossa proposta à Santa Casa de Misericórdia, em termos financeiros, somava para que vocês dessem uma ideia do que é que iam fazer? Portanto, na medida em que se projetavam fazer alguma coisa, certamente esse projeto era acompanhado de uma estimativa de custos, grosso modo, número redondo, estamos a falar de uma proposta de ficarem com a praça que poderia rondar que centenas de milhares de euros.
1: É verdade.
0: Ou não são matando?
1: O que posso dizer é o seguinte, de facto existia um orçamento e um plano de obra quando a nossa candidatura, mas mexer num imóvel deste tipo, só de facto, depois de começarmos a mexer no imóvel, é que verificámos que era um pouco impossível ter uma estimativa de custos específica, porque o estado de deterioração era tão elevado que, à medida que mexíamos, era necessário mexer cada vez mais. Havia de facto uma projeção, mas primeiro temos que realçar que este nosso projeto só teve o sucesso que teve porque, além de sermos 5 amigos que, de uma forma desinteressada e que não pretende tirar um único cêntimo da exploração deste imóvel, conseguiu primeiro reunir um conjunto de amigos à nossa volta que nos acompanharam nestas benfeitorias, e é impossível quantificar a nível de mão de obra o valor gasto pelo efeito de livre espontânea vontade, tanto por nós 5 tal como por todos os que nos ajudaram e que se associaram à nossa causa. À parte disso, conseguimos mobilizar dentro do setor industrial de Reguengos, Monsaraz e arredores, um conjunto de patrocinadores e empresas que nos ajudaram do ponto de vista monetário ou físico ou em espécie, para que levássemos a bom porto esta nossa iniciativa.
0: Sim, sim, mas já lá vamos aos apoios que vocês têm tido para esta realização. De qualquer maneira, julgo perceber que quando vocês se lançaram para esta iniciativa, tinham apenas ideias do que é que iriam fazer e percebi que não teriam à partida um budget, um custo, um valor financeiro a distrito. É isso?
1: Não, eu sequer não me expliquei de forma correta. Tínhamos um orçamento
0: verba
1: planeado,
0: sim,
1: mas esse orçamento foi largamente ultrapassado, porque, como lhe disse, o imóvel estava em tantas...
0: Degradação,
1: que esse valor foi muito superior ao que estava orçamentado. Podemos adiantar que o ano passado, e essas contas foram públicas que fizemos este ano, quando apresentámos a temporada de 2026, reportámos um total de custo de 87 mil euros gastos no primeiro ano na recuperação do imóvel. Este foi o valor que foi gasto durante a temporada de 2025, 87 mil euros. E podemos ainda acrescentar que neste momento já foi celebrado um contrato, e é público, de extensão do atual contrato, porque nós tínhamos um contrato de exploração de 4 anos. Chegámos a acordo com a Santa Casa de Misericórdia para que o contrato fosse prolongado por mais 4 anos, mas este prolongamento teve na base o quê? Na base de um conjunto de benfeitorias que nós identificámos e que eram de extrema necessidade à Santa Casa. Era uma extrema necessidade à praça, e propusemos junto à Santa Casa este prolongamento de contrato, e aí sim voltámos a orçamentar um valor total aproximado de 82 mil euros a serem gastos nos próximos 2 anos em diferentes elementos a serem alvo de novas benfeitorias na praça. Portanto, falamos de um total de exploração a 8 anos, um total de aproximado de 160 mil euros a serem gastos na Praça de Torres.
0: Muito bem, visivelmente o que nós vemos é que a imagem exterior da praça foi completamente refeita, estamos a falar da pintura, também interiormente as trincheiras de madeira estavam degradadas e foram todas refeitas. Julgo que neste momento são os curros que merecem a vossa atenção e também fizeram uma capelinha nova. Para além disto, o que é que fizeram mais?
1: Olha, fizemos...
0: Ou basicamente foi isto.
1: O que eu estou fazendo nesta praça foi de facto levantá-la de pé. Nós, desde humanamente, tem sido um ano e meio de trabalho diário naquela praça. Temos que começar por primeiro... Como se fosse entrar numa obra, tivemos que limpar a obra. A praça tivemos que lavar, tivemos que revisionar todas as canalizações, revisionar toda a eletricidade, colocar iluminação de segurança nova, colocar iluminação geral da praça nova. Tivemos que lavar de pressão a praça, tivemos que picar todas as paredes, tivemos que picar as abobadilhas, tivemos que picar os arcos que estão presentes na arquitetura da praça. Tivemos que raspar toda a pintura antiga da praça para que fosse possível pintar de novo. Falo, por exemplo, a primeira atividade que tivemos na praça foi a remoção de aproximadamente 40 toneladas de terra e dejetos de animais, dos touros que estavam nos curros, porque ao longo destes, arrisco-me a dizer, dos últimos 100 anos, que a praça tem 100 anos, nunca tinha sido feito a remoção dessa terra que estava dentro dos curros. E isso foi tudo feito à mão, com picaretas e com pás e com muita força de braços e com carro de mão a tirar para fora. Portanto, antes sequer pensávamos em fazer as benfeitorias para embolizar a praça, teve que existir toda esta revisão e todo este trabalho invisível que a olho nu não se vê. De facto, depois conseguimos e preparámos a praça para que fosse muitas horas de trabalho de pedreiro, na revisão de todos os elementos de alvenaria da praça. Foi tudo revisto ao ínfimo pormenor. Tivemos uma trincheira nova só com madeira totalmente nova. Conseguimos revisionar também a zona de enfermaria da praça, que estava com equipamentos totalmente obsoletos. e num estado não indicado para se for necessário tratamento de alguém. De facto, construímos para o 15 de agosto uma capelinha da praça que, como sabe, esta atividade taurumáquica está muito ligada à fé de quem a pratica, e não existia uma capelinha na praça. Também recuperámos um espaço e construímos uma nova tertúlia para que possamos receber os amigos da praça e quem nos acompanha. Olha, podia estar aqui a enumerar mais 20 ou 30 benfeitorias de facto importantes. Neste momento estamos, já tínhamos feito uma revisão geral aos curros, mas os curros estavam também obsoletos a nível da Praça Torre de Reguengos, e neste momento, na corrida, dentro daqui a uma semana, vamos estrear curros novos da praça que a praça bem necessitava e merecia. E é uma grande obra, de facto, que está ali a ser feito, e felizmente dentro de uma semana estará pronta a ser estreada.
0: Muito bem, para todas essas obras estou aqui a ver pinturas, canalizadores, carpinteiros, pedreiros, serventes. Quem é o vosso staff que dá o que pode para vos ajudar, ou não é bem assim?
1: Olha, como lhes falei, o nosso staff começa por nós os cinco. Todos nós lavámos, todos nós fizemos de pedreiros, todos nós fizemos de eletricistas, todos nós fizemos tudo o que posso imaginar. Canalizadores, fizemos tudo o que posso imaginar dentro daquela
0: praça. Mas cinco são poucos.
1: Mas felizmente temos um conjunto, felizmente temos os cinco. Todos nós lavámos, todos nós fizemos de pedreiros, todos nós fizemos de eletricistas, todos nós fizemos tudo o que posso imaginar. Canalizadores, fizemos.

0: nos têm ajudado a
1: gratuitamente?
0: Para o bono.
1: Gratuitamente?
0: E gratuitamente. Gratuitamente, completamente gratuitamente. Claro que também temos outras empresas que se associaram a nós, como é o caso de por exemplo, das Tintas Balão, que nos ajudou na pintura da praça, da Rui Pinto Tintas, que nos ajudou no fornecimento da tinta também, em que o fizeram com condições muito vantajosas para nós e associaram-se à nossa causa, e podemos lembrar outras empresas que, de alguma forma, nos ajudaram também nesse sentido.
1: Muito bem. Já lá vai os 100 anos da praça, que foram comemorados em 1900 aliás, que nasceu, esta praça que nasceu em 1925, portanto, fez o ano passado 100 anos. Essas comemorações terminaram o ano passado, ou vocês têm alguma coisa ainda referente aos 100 anos da praça na manga para pôr cá fora nos próximos tempos, nomeadamente em 2026?
0: Relativo aos 100 anos da praça, de facto, o ano passado foi uma coincidência muito positiva, o facto de termos começado a explorar a praça no ano em que a praça comemorava os 100 anos. Isso foi algo muito, muito gratificante para nós, podermos fazer parte deste marco histórico, fim ao cabo. Para este ano continuamos a fazer aquilo que nos propusemos, que era elevar e dignificar a Praça de Torres da Mestre Batista. De que forma é que fazemos? De facto, restaurámos a dignidade da praça do ponto de vista estético e funcional, mas acima de tudo conseguimos montar um conjunto de espetáculos que dignificam, e neste momento estamos a conseguir atrair bastante espectadores, não só do Conselho de Reguinhos Monsaraz, mas fora de Reguinhos Monsaraz. Recentemente conseguimos estrear um cartel, por exemplo, na corrida de dia 11 de Abril, um cartel nunca antes feito em Reguinhos Monsaraz, nem a nível nacional. E tivemos pessoas desde Faro, a Póvoa do Varzim, a Bragança, a virem a Reguengos por propósito para esta data. Portanto, Reguengos, atualmente, a Praça Torre de Reguengos Monsaraz, é uma praça muito importante dentro do panorama taurino nacional. É uma praça que, devido à forma como os espetáculos são cuidados e preparados de forma prévia e estrategicamente preparados, dá vontade para quem venha de fora seja bem recebido em Reguengos e assistam a um espetáculo de variedíssima qualidade e de muitíssima qualidade, e o que a nós nos lisonjeia bastante, de facto, sentir o agrado das pessoas quando metem um pé dentro da nossa praça.
1: Ó, David, todos nós sabemos que a Tauromaquia é um espetáculo caro, nomeadamente os cavaleiros. A quanto custa um espetáculo? Eu sei que me vai dizer, dependendo dos cavaleiros, dependendo naturalmente do cartaz que é apresentado, mas grosso modo, quanto pode custar uma corrida de touros numa praça como a de Reguengos? Em termos de custos?
0: É muito relativo, porque depende da qualidade do cartel que pretendemos montar. Podemos falar que, e eu penso que isto é sabido de forma comum, apesar de ser a festa mais antiga do ponto de vista popular, mas economicamente não é muito viável a conseguir ter sucesso económico numa corrida, e muito mais é uma atividade com bastante risco.
1: Mas de qualquer maneira, se não há
0: nunca
1: lucro,
0: conseguiremos, não vale a pena montar, não vale a pena especificar muitos valores, mas digamos que montar um espetáculo desta natureza nos dias que incorrem, e não estamos a falar montar com cavaleiros, são principalmente os cavaleiros e os touros, são de facto a grande percentagem de custo na montagem de uma corrida, mas é humanamente impossível montar uma corrida toda abaixo dos 50 mil euros nos dias 2.
1: O que quer dizer que, se há um azar,
0: assim, números redondos.
1: O que quer dizer que, se há um azar de uma trovoada, de um tempo menos bom, pode ser uma grande dificuldade financeira, um grande prejuízo.
0: É um negócio que infelizmente, se corre bem, poderá deixar uma margem de lucro muito baixa, e se corre mal, por exemplo, devido a um problema de tempo, ou por exemplo, face à conjuntura económica atual, é difícil para as pessoas irem aos touros. Há problemas com os custos de vida, com o custo de gasóleo, com o custo de supermercado, e
1: porque os bilhetes
0: é
1: também
0: muito
1: são,
0: fácil perder bastante dinheiro.
1: Porque os bilhetes também não são baratos, não é? Porque os bilhetes para assistir à corrida também não são baratos.
0: Nós, os bilhetes não são baratos, mas nós orgulhamos sempre de conseguir manter um preço médio do bilhete bastante baixo, face e comparado com outras praças do país. Conseguimos manter dentro do nosso projeto, e sempre foi também na nossa base de candidatura, mantemos o bilhete jovem a 15 euros, o bilhete de reformado a 15 euros. Temos também um pack família em que...

0: os membros da família até aos 17 anos de idade usufruem 17% de desconto, 17% de desconto, peço desculpa, 15% de desconto até aos 17 anos de idade na aquisição do seu bilhete. E temos, por exemplo, ainda agora para esta corrida da Expressa de Santo António, tal como aconteceu nas outras corridas todas, temos aproximadamente 1.100 bilhetes em preço entre 15 a 25 euros, o que nos contabiliza mais de um terço da praça, num valor bastante baixo, do ponto de vista acessível para assistir a um espetáculo desta natureza.
1: Quantos lugares há abaixo da praça?
0: Desculpa?
1: Qual é a capacidade da praça? Dizer. Capacidade de público?
0: A praça tem 3.130 pessoas. 3.130 lugares.
1: Marcações. Mais os camarotes.
0: Diga?
1: Mais os camarotes.
0: Não, contando com os camarotes.
1: Ah, contando com os camarotes.
0: 3.130 lugares é a capacidade total da praça.
1: Muito bem. Se compararmos estes custos com os custos aqui ao lado, em Espanha, estamos a falar de grandes diferenciais de preços de praças de uma corrida entre aqui, Portugal e Espanha?
0: Estamos a falar muita diferença porque, vejamos, as principais cidades espanholas têm praças de torres e essas praças de torres têm uma dimensão muito maior, o que permite também jogar com níveis de bilheteira muito distintos. Do ponto de vista tradicional, em Espanha, é muito forte a aficião, tivemos muitas praças cheias, o que permite também aos empresários que montam um espetáculo conseguir também pagar mais aos intervenientes, mas ao mesmo tempo as receitas são muito elevadas. Nós aqui, por exemplo, temos o lugar de barreira na sombra em Reguengos, são 55 euros. Se formos agora à Praça Torres de Madrid, está a acontecer agora a Feira de São Isidro, uma barreira custa 300, 400 euros. O nível de custo, tudo bem que não é comparável o tipo de espetáculo e o tipo de praça, mas em Espanha o valor médio do bilhete é muito superior quando comparado com Portugal.
1: Muito bem. Porque é que em Portugal teimamos em dar primazia a cavaleiros, enquanto que em Espanha são os homens da capa que têm maior furor?
0: Eu penso que aqui não se trata de dar primazia, é algo cultural. Portugal sempre foi conhecido pelo Toreio a Cavalo, aliás, a capital do Toreio a Cavalo mundial é a nossa Praça de Campo Pequeno, em Lisboa, e em Espanha sempre foi mais tradicional e cultural os matadores de touros. Eu penso que esta diversidade é boa para os espetáculos, porque ao fim e ao cabo cada tipo de espectador pode se dirigir e ver o que quer, seja no nosso país vizinho ou em Portugal, e trata-se de facto do ponto de vista cultural. Apesar de em tempos foi muito comum existir toureio a pé em Portugal, nunca teve a mesma força que
1: teve em Espanha,
0: mas há uma tentativa para que volte a existir toureio a pé em Portugal com mais frequência. Existe uma tentativa dos empresários portugueses de voltar a incluir a oportunidade de matadores de touros portugueses, para que não seja só em Espanha a presença de matadores de touros, e que também em Portugal se possa assistir muitas das vezes a espetáculos mistos em que temos cavaleiros, artistas de cavalo, portanto, e matadores de touros.
1: Vocês vão primar por, se calhar, darem os primeiros passos nesse sentido, fazerem essas tais corridas de touros mistas, trazendo aqui, quiçá, não só capas portuguesas, como capas espanholas, está nos vossos objetivos, ou vão manter o tradicional corrida de touros com maioritariamente cavaleiros?
0: Nós sabemos que, historicamente, a Praça Torre de Reguengos Monsaraz sempre foi muito ligada ao toureio a cavalo. No entanto, o nosso projeto sempre foi diversificar. Até à data ainda não conseguimos colocar nenhum toureiro a pé, é verdade, mas no início desta época nós propusemos-nos a fazer o seguinte: quando apresentámos os cartéis, apresentámos três cartéis totalmente únicos e nunca antes montado na história da tauromaquia portuguesa. Houve um cartel que ficou aí aberto, foi o cartel do nosso 15 de agosto, em que apenas foi anunciado o regresso do maestro João Salgueiro 15 anos depois, a Reguinhos de Monsaraz. Ele está numa época em que teve alguns anos de ausência e nesta época está a voltar a torear em algumas datas muito especiais, e aceitou o convite de vir torear a Reguinhos de Monsaraz. E o cartel ainda não está fechado, 15 de agosto, mas quiçá possa haver uma grande surpresa nesse sentido.
1: Muito bem. É fácil as ganaderias virem a Reguengos? Ainda há muitas ganaderias disponíveis para esta arte, para este engenho, neste país, nomeadamente aqui na nossa zona, no Alentejo?
0: Nós no nosso projeto sempre primámos por trazer a ganaderia da região. Quando falamos da região, do Distrito de Évora. Claro que a ganaderia da casa sempre foi a ganaderia do Sr. Engenheiro Luís Rocha, falecido ano passado, e cuja nossa primeira corrida foi de homenagem ao Sr. Engenheiro, e foi o primeiro correlidado para nós enquanto associação, a fazer todo o sentido ser lidado da ganaderia, que é aquilo que será a ganaderia da casa, a ganaderia do Sr. Engenheiro Luís Rocha. E sempre trouxemos até agora nos nossos espetáculos ganaderias locais, e vamos tentar continuar a fazê-lo. De facto, a contratação não é difícil. O que aqui nós tentámos sempre implementar é que uma corrida de touros, o que está na base de uma corrida de touros é de facto o touro e a sua essência. E durante muitos anos essa realidade do touro de verdade em Reguengos perdeu-se. E algo que conseguimos fazer com relativamente sucesso desde o ano passado foi voltar a trazer curros de touros adequados, cujo estrapio estava adequado e cujo rigor de apresentação estava adequado à verdade da Praça Tour de Reguengos de Monsaraz, Praça Tour de Jamés de Batista. E nesse sentido, muitas das vezes não é uma dificuldade contratar touros para a Praça Tour, a dificuldade é contratarmos touros que tenham o rigor que nós achamos que deve ter a nível da apresentação para serem lidados na Praça Tour de Jamés de Batista. E depois, claro, há aqui a vertente económica, porque nós tínhamos uma praça de apenas 3 mil lugares, acaba por ser uma praça que do ponto de vista económico não podemos muitas das vezes, estamos sempre limitados ao valor a nível de custos que possamos vir a pagar pelos touros a trazer. Portanto, é aqui uma balança que tem que ser gerida entre curros com a máxima apresentação e máximo rigor e máximo terapia, e ao mesmo tempo a capacidade financeira que possamos vir a pagar por um curro de touros, sabendo que a nossa ocupação é de apenas 3 mil lugares, considerando que a praça está esgotada, porque nós no ano passado conseguimos esgotar a praça no 15 de agosto, mas era algo que já não acontecia há 11 anos em Reguengos de Monsaraz.
1: Mas, David, há grandes discrepâncias de valores entre ganaderias, e se isso é, porquê é que acontece?
0: Há algumas discrepâncias.
1: Mas grandes discrepâncias ou nem por isso?
0: Algumas discrepâncias, sim, exato.
1: E porquê?
0: Não podemos dizer que há ganaderias de primeira ou de segunda, mas os touros de uma ganaderia, ao fim e ao cabo, é como uma marca. E há marcas, há divisas de touros, há ferros de touros, que pela sua história e pelo seu conhecimento também trazem mais pessoas à praça. E por normas tendem a ser mais elevado no seu valor. Isto é como tudo na vida.
1: É uma questão de marca. Mas para os forcados, para além da marca, que naturalmente possa ser uma referência, há que, julgo eu, nunca fui forcado, o David foi, há um estudo prévio da tipologia do animal. Uns são mais bravos, uns investem mais repentinamente, outros são mais estudiosos, mais cautelosos. É isto que acontece? Esta análise é feita por parte dos forcados em relação às ganaderias com que se deparam?
0: Sim, por norma, de facto, há um, não diria um estudo prévio, mas há um conhecimento comum das diferentes ganaderias, seja em Portugal ou em Espanha. Isto porquê? Porque deriva muito dos encastes. O que é que são os encastes? Os encastes são a linha genética que cada variedade de ferro, de divisas, de casas, ao fim e ao cabo a marca dos touros que estavam a falar, tem. E em função disso, e uma vez que já existe um histórico, muitas das vezes pode-se tentar prever um pouco o comportamento dos touros, mas sabemos que o bonito da festa e o natural da festa, e o que esta festa traz tanto emoção, é que de facto é que é uma festa que é imprevisível. E imprevisível devido ao touro. E o touro sendo um animal, um profissional da fúria, é um animal extremamente imprevisível. Acaba ao cabo do Grupo Forcados, que é o líder do Grupo Forcados, em função do comportamento do touro na sua lida, e aí falamos já dentro de praça, verificar as características do touro, e em função das características do touro acaba por assumir 8 elementos, desde o folcado da cara até o da juda e ao rabejador, que melhor se adequam, isto é, na perspectiva da visão do cabo, a pegar o determinado touro.
1: Ou seja, quando os forcados entram para uma corrida, ninguém sabe quem é que vai pegar, atendendo a esse análise que o cabo irá fazer.
0: São Marmito, antes disso há 30 forcados, por exemplo, falando aqui do Grupo Monsaraz, tem à volta de 35, 40 forcados no ativo, mas por corrida só se fardam 18 elementos. E esses 18 elementos, o cabo é que decide quem é que se farda de corrida para corrida. E depois, fardando esses 18 elementos, na altura do momento do touro, é que são decididos os 8 forcados que pegam o touro.
1: Portanto, não há cá pedidos tipo, nosso cabo, hoje eu tenho que pegar o touro. Isto não existe.
0: Não,
1: ou existe e pode manter efeito.
0: Não existe essas exigências. Essas exigências não existem porque quem manda é o cabo e a palavra do cabo é super soberana na liderança de um grupo. Não, o que existe é o cabo, a partir do momento em que farda os 18 elementos, já sabe que todos os elementos que estão fardados estão completamente predispostos para pegar o touro e para ajudar a pegar o touro. E isso é o que revela a coesão. O nível do grupo, a vontade do grupo e ao fim e ao cabo o sucesso do grupo.
1: O que é que leva a um cabo, aliás, o que é que leva a um forcado? E é uma questão que sai um bocadinho do âmbito da nossa entrevista aqui, mas o David já foi forcado. O que é que leva a que um forcado que bebe duas ou três cervejas consiga ter a coragem de, dentro de um recinto, enfrentar um animal que bebe três ou quatro baldes, neste caso de água? Qual é o desafio?
0: Deixe-me já acabar com esse mito, porque é impensável qualquer forcado entrar dentro de uma arena, entrar dentro de uma praça de touros, tendo bebido qualquer álcool que seja. Não, quem entra...
1: Vamos meter água no assunto. Vamos meter água. Eu disse cerveja, mas podia e devia ter falado em água. Comparação de quantidade, não de líquido.
0: Não percebi, peço desculpa para...
1: Eu falei em cervejas, devia ter falado em água. É um homem Pronto. Que bebe três copos de água para um animal que bebe três ou quatro baldes de água. A proporção não é a mesma, não é?
0: Eu acho que, afinal de contas, e falando como ex-forcado, eu acho que, primeiro, não há dúvida que ser forcado há um grande aspecto de adrenalina, e de risco, que nós como seres humanos estamos sempre associados e gostamos de explorar. Em segundo, há amor a uma cidade, a uma vila, a uma aldeia que se representa, e há amor e há amizade aos amigos que nos rodeiam. E a partir daí, o facto de se pegar um touro, além da paixão por esta arte e por esta cultura que é tão nossa, aliás, que é só nossa, torna-se extremamente estimulante e fácil quando estamos a fazer o rodeado de amigos e ao fim e ao cabo estamos a fazê-lo em nome de uma vila, de uma cidade.
1: Mas David, numa pequena insistência, mas não é um pouco, e eu peço desculpa da terminologia, louco, uma coragem fora do comum, ter pela frente um animal irracional com uma pujança que nos pode destruir a nós e a amizade que temos num grupo que privilegiamos, que adoramos, com quem confraternizamos, com quem gostamos de estar, não é demasiado perigoso? Pergunto.
0: Sabe que,
1: ou não se pensa nisso?
0: É esse mesmo risco, se calhar é esse mesmo risco que está a falar, faz com que exista tanta amizade e tanta união. E essa é a base. Essa é a base. Porque eu sou incapaz de ir pegar um touro para alguém desconhecido. Sou incapaz, no meu tempo que estava no ativo, Eu nem olhava muitas das vezes quem ia atrás de mim, porque tinha plena confiança no meu grupo de amigos e que me iam ajudar. Eu falo porque habitualmente era forcado cara e era o sentimento que eu acabava por sentir. E quando me falam em loucura, eu não considero tudo menos loucura, porque de facto, se me disser que somos corajosos em colocar-nos à frente de um touro, sim, claro que somos, mas também estamos totalmente preparados para fazer. Existe uma preparação que é feita ao longo da época, através de treinos, através de experiência adquirida de corrida para corrida. E se formos a pensar que se vamos ganhar um touro, um animal que tem 500, 400, 600 quilos pela força, aí sim somos loucos. Mas o que um grupo forcado se faz não é tentar pegar um touro através da força, tenta fazê-lo através da técnica. E aí deixa de ser loucura, passa a ser uma tentativa bastante pensada de como fazer as coisas, e a partir do momento em que as coisas são feitas de uma forma bem feita, realmente pensadas, acaba por não ser de facto o elemento de loucura aquele que está presente.
1: Muito bem, voltamos aos eventos. O que é que vocês têm planeado para este 2026, no curto e longo prazo, ainda este ano?
0: Este 2026 está a ser um ano em que nos propusemos a finalizar as obras na praça. Diria que 99%, inclusive, das benfeitorias que nos propusemos no novo contrato com a Santa Casa da Misericórdia vão ficar concluídas. É um ano em que pretendemos, acima de tudo, afirmar a Guinho de Monsaraz aos nossos olhos como a praça número um a nível do país. Aos olhos de muitos será uma das principais praças do plano tauromáquico a nível nacional. Conseguimos
1: do campo pequeno? Vamos tirar o posicionamento do campo pequeno?
0: O nosso objetivo não é tirar essa posição. O campo pequeno é o campo pequeno, será sempre o campo pequeno. Mas Reguengos Monsaraz voltou a ser Reguengos Monsaraz. E isso era para nós o mais importante.
1: Mas o que é que tem planejado em termos de espetáculos, então? Temos agora.
0: A nível de espetáculo, nós no dia 11 de abril arriscámos bastante, sim, com um grande cartel, com uma iniciativa que foi o Abraço para a Tauromaquia. Como disse, tivemos pessoas do país todo, tivemos a praça completamente cheia. E foi uma corrida de todos que não costuma ser data, nunca é dada nesta data, e foi um risco tremendo, mas que tivemos um sucesso também enorme neste nosso risco que tomamos. Agora temos de facto o 13 de junho inserido nas praças de Santo António, vai ser também um cartel único com a apresentação do filho mais novo da família Rochinol, Simão Rochinol, com um duelo entre a família Teles e a família Rochinol. Temos também o grupo Forcados do México, pela primeira vez se apresenta em Reguengos de Monsaraz, e temos uma estreia absoluta de uma das ganaderias mais afamadas a nível Portugal, a casta mais antiga no ativo em Portugal, que é a ganaderia de Vale Sorraia. Em 100 anos de história da Mestre Batista, nunca tinha cá estado, e pelas nossas mãos vai estar presente pela primeira vez na sua história e na história da praça. E no 15 de agosto temos de facto um cartel que vai ser revelado no dia 13 de junho. No dia 13 de junho temos um dia cheio, temos um dia em que vamos oferecer um almoço à população, e fica desde já o convite feito, com uma sardinhada e com carne de porco alentejana, em que vai ser um dia, tem que ser um dia festivo, porque vai ser a grande inauguração dos curros. Queremos que as pessoas de Reguengos e quem está de fora esteja connosco para celebrar esta nossa vitória, esta nossa conquista. A seguir ao almoço vamos ter uma exposição da artista Ana Nunes. A artista Ana Nunes vai estar fez o ano passado umas pinturas muito, muito, muito bonitas, pintadas de momentos de uma corrida do ano passado. E de seguida temos o cortejo taurino, que o ano passado também implementámos com o início na Praça da Liberdade às 5 da tarde. O ano passado tivemos milhares de pessoas atrás de todos os intervenientes da corrida toda. Temos os cavaleiros, temos os forcados, temos os campinos a andar aqui pela cidade e até à Praça de Touros. Temos depois às 5h45 o anúncio do cartel do 15 de agosto da corrida de 15 de agosto, e às 6h30 temos a corrida de todos da Festa de Santo António. No dia 3 e 4 de julho temos também um evento no Tauromáquia, que o ano passado foi um verdadeiro sucesso, e este ano será a 3 e 4 de julho o evento Santos na Praça, patrocinado, e o evento pela Silcat Frutas, ao qual desde já agradecemos o apoio. E no 15 de agosto temos, de facto, para fechar a nossa temporada, a tradicional corrida inserida na Exporreg, portanto a data mais taurina, taurina nacional, no nosso 15 de agosto, o que esperamos. E era muito bom, tal como ocorreu o ano passado, voltarmos a ter casa cheia e completamente esgotada, algo que não acontecia há 11 anos aqui na nossa praça.
1: Muito bem. Vocês, para além do espetáculo dos touros, têm também outros eventos. Tenho aqui, por exemplo, o Rengos Wine Festival, têm a Festa Flamenca. Podem, e se calhar devem, naquele espaço, poder utilizá-lo para outros eventos. Noutras áreas, o que é que têm pensado para já este ano ou até para os próximos anos? O que é que gostariam? Que tipo de espetáculo queriam que ele acontecesse?
0: O nosso projeto na revitalização da praça sempre foi transformar a praça numa sala multiuso, ao fim e ao cabo, em prol da sociedade. O ano passado conseguimos desenvolver um conjunto de iniciativas não tormáticas, foi neste caso os Santos na Praça, e foi também, conseguimos que a praça fizesse parte de um reality show belga, que devido às benfeitorias efetuadas na praça, fomos escolhidos por um reality show de produção belga a efetuar aqui diversas gravações. Este ano voltamos a fazer a edição dos Santos na Praça, e na altura de inverno vamos ter, já tivemos também algumas festas privadas no recinto da praça, e no período após a fim da época taurina vamos também ter outros dois espetáculos. Um deles projetamos que seja vocacionado a crianças, e outro deles será um concerto de algum artista conhecido. Neste momento não estão fechados os programas, estamos a trabalhar para tentar conseguir, e assim ambicionamos.
1: A acústica do monumento permite espetáculos musicais lá dentro ou é difícil?
0: A acústica da Praça dos Mestres Batista é espetacular. É espetacular. É um edifício que, devido às suas arcadas e devido à disposição e forma de concentração das pessoas nas bancadas, permite uma acústica muito, muito boa.
1: Muito bem. Falamos agora um bocadinho dos protocolos. Vocês, quando nasceram, até para, ao que julgo ter percebido, para fortalecer a vossa identidade junto com o concelho, a população e as empresas, estabeleceram várias parcerias com o agrupamento de escolas, com os bombeiros, com o SAR Motorismo, com o Atlético, com as bandas filarmónicas, com a Monsaraz Extreme, com o Grupo Focado Monsaraz, connosco, Rádio Voz de Reguengos. Tudo isto está no ativo? Estes parceiros continuam a acompanhar-vos, a dar-vos apoio? Que tipo de apoio? Têm outros? Pretendem mais? Como é que estão os vossos protocolos com a cidade, ao fim e ao cabo?
0: Os nossos protocolos foram muito simples. Nós, como Associação Sem Fins Lucrativos, só fazia sentido, quando pegássemos na praça, juntar os reguenhenses à volta da nossa praça. Portanto, fazia todo sentido estabelecer protocolos de cooperação com outras associações, para que pudéssemos explorar a nossa praça. Temos protocolos com os dois grupos de semelhança de locais. O ano passado distribuímos, e nesta corrida vai acontecer de novo, diversos bilhetes pelas juntas de freguesia locais do concelho, para que pudessem distribuir bilhetes junto de idosos e por munícipes ou elementos da junta, caso a junta assim decidisse. Incluímos pela primeira vez na história da Praça de Reguengos, de forma permanente, a banda de São Pedro do Corval, também nas corridas de touros, a desenvolver na Praça de Mestre Batista, que antigamente apenas a Sociedade Filarmónica Reguenguense tocava nesta corrida. Agora não, tocam as duas
1: filarmónicas.
0: A nível da Câmara e das juntas, foram desenvolvidos diversos protocolos de apoio para que mutuamente nos pudessem ajudar, mas nós sempre dando uma contrapartida em prol dos municípios. a nível das empresas, ao qual também a par destas entidades públicas, deixamos desde já o nosso mais sincero agradecimento por toda a ajuda desde o primeiro dia, em que, tanto monetariamente, tal como em capital humano ou em espécie, nos ajudaram de diversas formas, em que, além de estarem presentes nas corridas, ao longo do ano, conseguiram nos ajudar para que conseguíssemos levar avante o nosso projeto, porque apenas com o resultado económico das corridas de Touros era, de facto, impossível conseguirmos ter realizado o trabalho ali feito.
1: Muito bem. Os nossos órgãos oficiais, nomeadamente o nosso município e também as juntas de freguesia, como sabemos, é público, vivem um momento de dificuldade financeira, não se cansam de o referir, pelo que a questão que se levanta é que tipologia de apoio é que eles vos têm fornecido? É mais logístico? É financeiro?
0: É muito apoio logístico. Todo o apoio financeiro que ocorreu foram apoios pontuais na base de regulamentos de apoio ao associativismo. Nunca foi valores extravagantes e por livre espontânea vontade, além do que está legalmente e possível ser contratado através do associativismo associado ao fim e ao cabo, ao orçamento local e o orçamento municipal permitido por lei. Nunca foi nada além disso, mas a nível da logística e muitas das vezes em apoio também humano, ocorreu, sempre foi necessitado.
1: Por exemplo, vocês, o David referia há pouco, têm estimado ter gasto nas obras realizadas os tais 87 mil euros. Para obras, e não estamos a falar em dinheiro físico, cheque, estamos a falar em materiais, cimento, areias, carpintarias. Foi-vos ajudado, foram ajudados com materiais para fazerem esta recuperação?
0: Sim, sim, portanto, estes 87 mil euros gastos foram faturas emitidas à Associação Rio Benefício, que a Associação Rio Benefício pagou através do resultado económico das diferentes atividades que desenvolveu, e não foi só em materiais,
1: mas não com logística dos órgãos oficiais, ou sim?
0: Mas quando falam em logística...
1: Fornecerem o cimento, fornecerem as vigas, fornecerem as madeiras...
0: Não, mas isso foi tudo pago pela Associação Regional Oficial. Não estamos a falar, o apoio logístico e materiais foi algo muito, muito, muito, muito residual. Isso ocorreu mais por parte de patrocinadores privados.
1: Muito bem. O mundo empresarial em Reguengos é pequeno, e nomeadamente suportado com muito poucas empresas. Como é que vocês classificam o apoio empresarial do Conselho à vossa atividade e até mesmo na região?
0: Nós temos patrocinadores desde Reguengos até Évora, até mesmo fora do Conselho. Algumas empresas também, os setores se cruzam com o setor da tauromaquia e que...
1: Com valores significativos?
0: Também apoiar-se nesse sentido.
1: Com valores significativos?
0: Os valores significativos estão enquadrados num caderno de patrocínio desenvolvido, em que existe um conjunto de contrapartidas benéficas para o patrocinador, que também são facultados pela Associação Reguengos Oficio, desde campanhas de marketing, desde lugares, bilhetes que estão nos diversos eventos, desde todo o marketing online que é por nós financiado na promoção das corridas, em que entram estes patrocinadores.
1: Muito bem. A aderência do público é, digamos que também, uma das vossas fortes receitas quando deixem a praça.
0: É a única receita, é a principal receita e é a única. Porque de facto, felizmente, o sucesso do nosso projeto está-se a traduzir pela quantidade de gente que também conseguimos meter na Praça de Touros. Antigamente não era tão comum a praça colocar tanta gente. Nós orgulhamos-nos do que se está a passar. Está-se a passar porque as pessoas se sentem bem, vêm atualmente ver um espetáculo extremamente cuidado, com uma praça extremamente bem apresentada, do ponto de vista artístico, com todos os elementos muito cuidados, e nesse sentido é fácil para um espectador decidir vir gastar o seu dinheiro a ver um espetáculo na Praça Torre de Reguinhos Monsaraz e não ir, se calhar, em comparação a outras praças.
1: Muito bem. David, quase na reta final, uma pergunta que mexe com o futuro. Os jovens, a aficião é hoje, em Portugal, uma das coisas mais discutidas, incluindo com partidos, contrariamente contra esta vossa atividade. De alguma forma, aliciar os jovens, porque um espetáculo como este também é um aliciamento, esta prática, como é que vocês veem um certo grupo de ambientalistas, de políticos, que contrariam aquilo que vocês consideram ser uma tradição secular?
0: Nesse ponto, também estamos extremamente orgulhosos porque, como lhe falei anteriormente, temos um conjunto de iniciativas, do ponto de vista de bilhete jovem e de PEC Família, e vendemos muitos, muitos bilhetes a gente jovem que vem à nossa praça. Todos os nossos eventos têm, diria, 30, 40% é gente jovem que frequenta, seja vindo com a sua família ou já jovens independentes, diria, por exemplo, até aos 25 anos, se quisermos considerar a categoria jovem, vá até aos 25 anos, muita, muita gente a frequentar os nossos eventos. A respeito do expressão dos ativistas. Nós realizámos aqui uma iniciativa na Corrida de 11 de Abril, foi o Abraço para a Tauromaquia, no sentido, como movimento, como protesto, para voltarmos a ter corridas tosto lesionadas. Isto porquê? Porque um aficionado, quando quer ver corridas tosto ou quando vai corridas tosto, não tenta influenciar ninguém a ser aficionado. Um aficionado, quando vai a uma corrida tosto, e a maior forma de se manifestar como pró-toiro, é de facto pagar o seu bilhete e assistir uma corrida toda. Isto podemos verificar que o número de espetáculos em Portugal tem se mantido há muitos anos, o nível de audiência tem aumentado e sempre que há reportagens ou programas televisivos referentes à tauromaquia, tendem a ser líderes de audiência. Até podemos verificar em Espanha que, por exemplo, a Telemadrid atualmente está a passar em direto as corridas de São Isidro, tal como aconteceu com o canal de Andaluzia ou a Feira de Sevilha, e foram líderes completos de audiência estes canais ao passarem a tauromaquia. Portanto, em Portugal, de facto, há este celeuma criado, que nós estamos a lutar para conseguir voltar a ter corridas televisionadas, mas nós, o aficionado, o que deve fazer é, com o máximo respeito, sem tentar impor a sua vontade junto de outros, porque cada pessoa deve ter a capacidade e o discernimento de tomar as suas decisões, continuar a ir às corridas de todos, às diferentes iniciativas de todos, sejam largadas de todos, garraiadas, festas populares, para mostrar que a nossa festa está bem viva, e só dessa forma conseguimos manter, porque uma festa de todos, uma corrida de todos, não começa no dia da própria corrida. Começa muito, muito atrás, quando um ganadeiro tem uma vacada e está a produzir touros bravos e que demoram 4 a 5 anos até serem lidados. Há uma preparação de todo um setor agropecuário a trabalhar em função deste setor. Há as profissões dos cavaleiros, campinos, tratoristas, tratadores de gado associados a este setor. Portanto, todo este é um setor que deve ser respeitado, não só pela antiguidade, mas também pela necessidade real das pessoas que vivem dele.
1: David, aqui ao lado, em Espanha, e para terminar, matam-se os touros. Em Barranco, já cá dentro, há uma lei que afirmou que o pode fazer também. Mais perto de nós, Monsaraz, é hoje também uma praça onde a prática está regulada. Matar os touros em Portugal poderia ser mais uma curiosidade a que esta prática se mantivesse e enaltivesse mais pelo país inteiro? Algum dia chegará esse cenário, ou é um cenário longe de se afirmar?
0: Eu penso que não vai avançar para esse cenário, certamente não irá avançar, até porque Eu já não fui desse tempo de ficar todo morto em Portugal. Eu ainda fui, mas era muito jovem, muito pequenino. E eu acho que isto vai aqui um ponto de vista cultural, como tínhamos falado há pouco. Em Espanha manteve-se essa tradição e em Portugal não. Portugal mantém-se este tema relacionado com a morte em matador, o que muitas das vezes já não é comum, porque existem festejos populares e os touros lidados em festejos populares como argadas são touros que são muitas das vezes lidados e depois têm uma carreira, ao fim e ao cabo, nas ruas, em espetáculos taurinos. Portanto, eu não tenho opinião pessoal acerca disso, não consigo dizer que gostava de ver touros de morte em Portugal, porque sempre fui habituado a ver os touros desta forma, as serialidades, e acabar ali desta forma. Portanto, penso que isso não é um grande tema para que possa vir a existir mais aficionados em Portugal.
1: Mas tem a noção de que um touro ferido na praça entra em sofrimento, às vezes em doença, com febre, enfim, tudo mais, e que, porventura, com a sua morte, seria menos doloroso para o animal do que ser transportado, ser tratado e eventualmente ser recuperado. Poderia, em termos de ambiente, ser uma melhor solução para o animal?
0: Poderia ser uma melhor solução para o animal, se isso for comprovado do ponto de vista científico, que de facto o animal possa estar a sofrer, porque o nível de sofrimento de um touro bravo, e eu não gostava muito de entrar por aí, não é comparável ao nível de sofrimento humano. As escalas de sofrimento são totalmente distintas, e esse tema de facto o touro fazer febre no momento da lide, eu, pelo menos do ponto de vista, e tenho contato com muitos veterinários, nunca o ouvi nem nunca o presenciei. Portanto, se me indicar que qualquer morte que deva existir deva ser
1: mais rápida,
0: imediato, o mais imediato possível, mais rápida possível e da forma mais indolor possível, concordo plenamente. Será certamente algo acho que transversal a qualquer ser vivo, não só ao touro bravo. Se isso pode ser feito através da morte na arena ou a morte em matador, deixo isso para cientistas da área ou médicos veterinários, do ponto de vista técnico, possam discuti-lo. Penso que não poderei entrar por aí.
1: Muito bem. Mesmo para terminar, e uma vez que estamos a falar de área veterinária e também de assistência, quer ao animal, quer às pessoas, vocês têm uma equipa médica sempre, para nos bombeiros naturalmente, para a ocorrência de qualquer facto na praça. Essa equipa médica é sempre a mesma, é vossa, ou é contratada de cada vez que há uma corrida de touros?
0: Não, de facto não poderíamos ter uma equipa médica própria. O que existe é, existem médicos que prestam este serviço, não só médicos e a sua equipa, um conjunto de enfermeiros. Daí temos a enfermaria da praça. Quem nos acompanha, uma pessoa que nos é muito querida, que é o Sr. Peças, o Sr. António Peças, e que tem uma equipa espetacular e que está sempre apta e a intervir caso seja necessário. Para que tenha uma ideia, na legalização deste tipo de espetáculos, não é possível abrir as portas de um recinto sem que hajam três entidades: o médico, a GNR e o Corpo de Bombeiros. Sem estas três entidades, o diretor de corrida, que é o oficial de corrida, que é a pessoa que dirige a corrida, não pode abrir o recinto, as portas do recinto, para que as pessoas possam entrar. Este é o ponto número um. Antes disso, quando o licenciamento, estão também alertados o serviço de INEM, bem como o Hospital Regional Central, a nível de alertas de banco de sangue e de qualquer emergência pode ocorrer. Portanto, estão previamente alertados da existência deste espetáculo em determinado dia, a determinada hora. Isso é obrigatório por lei.
1: Muito bem, David, o que é que nos faltou falar?
0: Olha, eu penso que foi uma conversa longa e agradável. A única coisa que apelamos é que continuem a partilhar este nosso sentimento de amor pela praça, que nos ajudem, que se sintam bem a vir à praça, e no dia 13 de junho, a começar à 1 da tarde com uma famosa sardinhada e carne de porco alentejana, que venham passar o dia connosco. Vamos de novo encher a Mestre Batista e precisamos de todos os aficionados, precisamos de todos os reguinhenses, porque nós estamos a trabalhar em prol desta cidade, não estamos a trabalhar para para frutos próprios. Portanto, mais uma vez...
1: Não estão candidatos a coisa nenhuma.
0: Convidamos. Diga.
1: Não estão candidatos a coisa nenhuma.
0: Não estamos candidatos, estamos só candidatos às nossas famílias, à nossa praça. E o que mais nos alegra é ver a praça cheia e as pessoas contentes quando vêm frequentar um espetáculo organizado por nós.
1: David Silva, muito obrigado por estas palavras e certamente nos vamos obrigado encontrar nós por aí. Muito obrigado.
0: Obrigado, nós pelo convite. Muito boa tarde e boa tarde a todos os ouvintes.
1: Adeus, boa tarde. Reguengos à Ficção, hoje obrigado aqui neste Conversas Sérias para a revitalização da Praça José Mestre Batista, com uma missão de forma patriótica, pretendem dignificar e elevar esta praça ao nível merecido, são palavras deles, e uma utilização honrosa que abrace esta causa. Foi mais um Conversas Sérias nesta antena. Nós voltamos de hoje 8 dias. Vamos voltar a trazer aqui a política e os próximos convidados são os mandatários da juventude do PS e do PSD de Reguengos de Monsaraz em pleno dia de Santo António. Até lá então.
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